Boom! Come on! Você para com essa putaria! Como assim? Só, não é bom, não seria. Eu não digo gostar. Não, não, só sai por uma fase. Ela se passou sua cantada no fundo. Miriam, já pode ser, não. Se sai, aí é de vocês. Vai, vai. Se for minha ponta, vai acabar com essa coisa. É com essa cabeça na fia. A nossa pessoa não tem que ter ideia. Sempre que você vai. Só tem estilo. Não tem muito mais pessoa. Miriam, aí é muito. Tem muito mais. Amelia, aí é muito. Não, não é que é essa minha porra, não. Sabe o que é que é? Ele é de uma cultura que tem pessoa. Agora, para quem é? O tranquilo. Que já se sabe que nós estamos cantando. É o senhor do clube. E a capa do Ivan. E ele propôs a dizer que a net no escritor. Três, pela mulher que cantaram lá. Foi 020 71 76. Ana 023 66 64 856. E o terceiro é o Jorge Lobo. Já tem todo mundo.

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